0: Pai, glória a Deus, ok?
1: Yeah.
0: Pai, glória a Deus, ok?
1: Yeah.
0: Pai, glória a Deus, ok?
1: Yeah.